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2: Esse bloco foi incrível. Já já tem mais Love Music.
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8: O presidente Luiz Inácio Lula da Silva se reuniu com o prefeito de Nova York, Zoran Mamdani, em um encontro informal na casa do embaixador brasileiro na ONU. Durante a ocasião, os dois líderes trocaram camisas de times esportivos, com Lula presenteando Mamdani com uma peça do Corinthians, seu time do coração. O encontro ocorreu na véspera do início da Assembleia Geral da Organização das Nações Unidas. A troca de presentes descontraída marcou o início de uma série de reuniões informais que o presidente brasileiro terá com líderes de Estado durante sua passagem pelos Estados Unidos.
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9: 9:06.
10: Boa noite.
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2: Estamos de volta com o Love Music. 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
2: Espero que você esteja gostando do programa de hoje. Voltaremos já já.
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6: As principais redes de televisão dos Estados Unidos concordaram em suspender a cobertura conjunta dos compromissos do presidente Donald Trump na Casa Branca. A decisão é uma retaliação ao banimento de jornalistas da CNN, MS Now e Politico, imposto por Trump na última sexta-feira. As emissoras, incluindo a Fox News, tradicionalmente aliada de Trump, anunciaram o boicote em defesa da liberdade de imprensa. Os veículos banidos afirmam que entrarão com um processo judicial contra o governo, argumentando que a medida viola os direitos garantidos pela primeira emenda da Constituição americana.
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7: 9:24.
8: Boa noite.
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2: 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Aumente o som e se apaixone.
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2: Love Music volta depois do intervalo. Não mude de frequência, depois do intervalo tem mais.
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5: Boa noite.
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2: Love Music de volta com as mais lindas canções.
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2: Chegamos ao fim de mais uma edição do Love Music. Voltaremos no próximo programa com mais. Beijos e até lá!
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4: 9:58.
6: Boa noite.
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2: Hora certa.
3: 22 horas e 19 minutos.
4: Boa noite.

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1: Oi, amigo ouvinte. Tudo jóia? Aline Mota chegando com mais uma edição gostosa, onde a gente viaja aqui nas melhores canções românticas. Está preparado para mim? Eu estou preparada para você. E juntos vamos aqui no Falando de Amor, o nosso encontro onde eu abro, né, o baú das recordações e a gente viaja com boas músicas. E assim eu começo mais um Falando de Amor para você.
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5: Hora Certa.
6: 22:36.
7: Boa noite.
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9: Tá curtindo Aline Mota? Tá curtindo quais músicas? Todas, né? Que bom, porque todas são selecionadas a dedo para que você, amigo ouvinte, possa viajar com a gente. Muito mais na programação.
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5: Hora certa.
6: 22:50.
7: Boa noite.
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9: Coisa linda, já estou de volta com você. Tá afim de conferir comigo? Então cola na melhor. É o Falando de Amor pra você.
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6: Hora certa!
7: 23 horas e 5 minutos.
8: Boa noite.
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10: Eu estou de volta com você dentro do Falando de Amor. Tá curtindo? Então manda aí um zap pra gente falando se você tá curtindo, que não tá curtindo. Entre em contato aqui com a nossa emissora e deixe o seu comentário.
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4: Certa! 23:19.
5: Boa noite.
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7: Já dei aquela pausa rapidinho, já estamos de volta aqui com você. Vamos conferir mais músicas então aqui na programação? Só se for agora.
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2: 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Antes de viajar, não esqueça de verificar o estado das palhetas do limpador de para-brisa. 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E verifique também o nível de água do reservatório dos lavadores. 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
3: Hora certa!
4: 23:34.
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6: Eu estou de volta com você aqui no Falando de Amor. Pega aí o WhatsApp, mande aquela mensagem pra gente que eu leio pra ti. Porque mesmo você não estando ao meu lado, está dentro do meu coração. Continua com a gente viajando no mundo romântico aqui do Falando de Amor.
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5: Certa! 23 horas e 48 minutos.
6: Boa noite.
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7: Eita, que isso é bom demais, gente. Gosto muito, muito prazer tê-los aqui na nossa programação. Aline Mota com você, sempre viajando com coisas boas. Falando de amor, aqui não para com as melhores músicas.
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1: 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Filtro de ar, óleo e combustível. 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
2: Hora Certa.
3: 0:01.
4: Boa noite.
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6: Que delícia, de volta, cafezinho quentinho. Também acabei de tomar um pouquinho. Bom demais, vamos aquecer então o coração com mais música boa. Aqui, a música não para.
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3: 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Quando estiver em outra cidade, vai ser preciso arriscar na hora de abastecer, já que não poderá contar com seu posto de confiança. 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
5: Hora Certa.
6: 0:15.
7: Boa noite.
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9: Eu estou de volta com você aqui no Falando de Amor. Pega aí o WhatsApp, mande aquela mensagem pra gente que eu leio pra ti. 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Continua com a gente viajando no mundo romântico aqui do Falando de Amor.
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1: Meu muito obrigado sempre pelo carinho de todos vocês. Aonde você estiver, receba o nosso fraterno obrigado pela audiência. Eu volto, gente, na próxima edição com mais. Até lá, tchau, tchau.
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0: Bom dia.
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legal. Essa é a banda Vitória Regia, já fomos apresentados. Eu vim aqui cantar pra vocês. O Wagner entende isso. E vim filosofar. Agora eu vou filosofar. Tudo é tudo e nada é nada. Modinha. Legal. Agora eu vou filosofar mesmo.

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0: Bom dia.
1: Eu só tô passando aqui pra te falar o quanto você me faz falta. Já tem um tempo que você deixou a gente, né? Perder você foi a pior experiência que eu já tive na minha vida. A tua morte também foi a minha morte por dentro. E eu sei que nessa vida a gente não vai poder mais dar aquele abraço que a gente dava sempre. É por isso que eu peço a Deus todo dia que a gente ainda possa se encontrar lá no céu. Só mais uma vez. Você foi embora daqui da terra, mas você não foi embora do meu coração, não. Você nunca vai.

independente do tempo que passe, vou sentir saudades eternas da sua presença, do seu carinho e do seu conforto. Que Deus te proteja e te guarde por toda a eternidade.

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1: Olá, meus ouvintes, eu quero começar uma série de reflexões sobre o tema Deus escolheu você. A palavra de Deus diz em João capítulo 15, versículo 16, Jesus diz, olha, não foi vocês que me escolheram, foi eu que escolhi vocês. Agora, para que Deus escolhe a gente? Se Deus nos escolhe, há algum propósito nisso. Em primeiro lugar, Deus nos escolhe para sermos o mais que vencedores. Romanos 8,37 diz isso, que o Senhor nos escolheu para sermos mais que vencedores. Ou seja, se você anda com Deus, se você teme a Deus, se você é um escolhido, é uma escolha de Deus, você nasceu para viver uma vida de bênçãos, de vitória. Olha que eu não prego triunfalismo barato. Eu prego o Evangelho e eu tenho certeza, baseado nas Escrituras, baseado na experiência do Deus que eu sirvo, de que nunca foi da vontade de Deus ver o seu povo sofrendo, humilhado, derrotado. Quando o povo precisou passar por isso, havia um propósito muito claro de Deus nessa situação. Em linhas gerais, Deus te chamou para ser uma bênção, para ser abençoado e abençoada e para fazer a diferença nessa terra. Enfim, Deus te chamou para ser mais que vencedor. Ah, e detalhe, ninguém para aqueles que Deus chamou para vencer. Que Deus abençoe a todos e até o nosso próximo momento.
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1: Olá, meus ouvintes, eu quero começar uma série de reflexões sobre o tema Deus escolheu você. A palavra de Deus diz em João capítulo 15, versículo 16, Jesus diz, olha, não foi vocês que me escolheram, foi eu que escolhi vocês. Agora, para que Deus escolhe a gente? Se Deus nos escolhe, há algum propósito nisso. Em primeiro lugar, Deus nos escolhe para sermos mais que vencedores. Romanos 8,37 diz isso, que o Senhor nos escolheu para sermos mais que vencedores. Ou seja, se você anda com Deus, se você teme a Deus, se você é um escolhido, é um escolhido de Deus, você nasceu para viver uma vida de bênçãos, de vitória. Olha que eu não prego o triunfalismo barato. Eu prego o Evangelho e eu tenho certeza, baseado nas Escrituras, baseado na experiência do Deus que eu sirvo, de que nunca foi da vontade de Deus ver o seu povo sofrendo, humilhado, derrotado. Quando o povo precisou passar por isso, havia um propósito muito claro de Deus nessa situação. Em linhas gerais, Deus te chamou para ser uma bênção, para ser abençoado e abençoada e para fazer a diferença nessa terra. Enfim, Deus te chamou para ser mais que vencedor. Ah, e detalhe, ninguém para aqueles que Deus chamou para vencer. Que Deus abençoe a todos e até o nosso próximo momento.
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E é isso, mano. 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É isso aí. 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

Minha gratidão, Senhor, pelo milagre desse dia. Minha gratidão pelo milagre da cruz. Minha gratidão pelo milagre do Calvário, onde eu e cada um de nós aqui foi resgatado. Fomos resgatados de uma vã maneira de viver, a fim de vivermos para o Senhor. Que a semente plantada nesse dia aqui, Senhor, se espalhe e frutifique no coração de cada um dos teus filhos. E a tua bênção, Senhor, seja abundante na vida e no lar de cada um desses meus irmãos. Que o teu nome seja glorificado. E os frutos venham, porque eles virão. E nós os colheremos e nos alegraremos no Senhor, que é a nossa alegria. Em nome de Jesus. Queridos, muito obrigado. Amo vocês. Um beijo grande. Até o próximo.

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2: Olá, ouvintes. Todos nós estamos sujeitos a enfrentar tempestades. Jesus mesmo enfrentou, pelo menos em dois momentos muito conhecidos, forte tempestade. E como é que Deus age em nossas tempestades? Ele age pelo menos de três maneiras. Às vezes, Ele acalma a tempestade. Às vezes, Ele acalma o marinheiro. E outras vezes, Ele nos ensina a nadar. De uma coisa eu sei e é certo. Morrer você não vai. Destruído você não será. Olha o que eu vou te dizer. Você vai vencer essa tempestade que tem se levantado contra a sua vida. Porque a palavra de Deus me garante isso. De tempestade o meu Deus entende. Ou Ele vai acalmar a tempestade. Ou Ele vai acalmar o teu coração. Ou Ele vai te ensinar a nadar. Você pode até chegar molhado em terra firme, mas vai chegar, vai ser livre, e Ele será contigo para te abençoar, em nome de Jesus. Um grande abraço para você.
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0: Minha estrelinha, que saudades. Hoje eu não estou bem. Sabe, às vezes não é fácil tentar ser forte o tempo todo. Às vezes estou sorrindo, sorrindo por fora e com o coração sangrando por dentro, porque não é fácil sorrindo por fora e com o coração sangrando por dentro. Porque não é fácil levantar todas as manhãs e ver que você não está mais aqui.
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3: Olá, ouvintes. Todos nós estamos sujeitos a enfrentar tempestades. Jesus mesmo enfrentou, pelo menos em dois momentos muito conhecido, forte tempestade. E como é que Deus age em nossas tempestades? Ele age pelo menos de três maneiras. Às vezes, Ele acalma a tempestade. Às vezes, Ele acalma o marinheiro. E outras vezes, Ele nos ensina a nadar. De uma coisa eu sei e é certo: morrer você não vai, destruído você não será. Olha o que eu vou te dizer: você vai vencer essa tempestade que tem se levantado contra a sua vida, porque a palavra de Deus me garante isso. De tempestade o meu Deus entende. Ou Ele vai acalmar a tempestade, ou Ele vai acalmar o teu coração, ou Ele vai te ensinar a nadar. Você pode até chegar molhado em terra firme, mas vai chegar, vai ser livre, e Ele será contigo para te abençoar, em nome de Jesus. Um grande abraço para você.
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2: Cinco e um.

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0: Obrigado! 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
1: Obrigado.

Abençoada seja a nossa quarta-feira. Bom dia pra você, meu amigo, pra você, minha amiga. Tudo bem? Tudo bem com você? Tudo bem? Espero que sim, espero que você esteja bem. A partir de agora, começa o programa do Léo Lima. Quarta-feira, metade da semana hoje, né? 23 de setembro de 2026. Chegando já ao finalzinho do mês já, né? Semana que vem já começa outro mês. Já começa outubro. E estamos juntos, a partir de agora, programa do Léo Lima. Direto de Recife, Pernambuco, para todo o Brasil, para todo mundo, através da internet. Não há distância que nos separe. Abraçar você que nos acompanha pelas emissoras parceiras. São mais de 100 rádios com a gente. Brasil, Portugal, Angola e Itália. Abraçar os amigos e amigas que nos acompanham no estado do Ceará. Pela Rede Latina Sat FM, na cidade de Fortaleza, que é a cabeça de rede, né? Rede Latina Sat FM tá com a gente. Também a Rádio Nova Onda FM em Marco Mocambo, 104.9. Rádio Só Forró também tá com a gente. Em Aracati, Rádio Aracati, bom dia. Em Crateús, Sistema RD Sat. E também pela Ceará Rádio Sat. No Distrito Federal, a Rádio Opção em Taguatinga. Também a Rádio Fortuna 1, na capital federal, Brasília. Estamos no estado do Goiás, Lopes Web Rádio em Goiânia. Em Mato Grosso, Rádio Uptunes em Pontes e Lacerda. Rádio Girando Mix em Várzea Grande. E Rádio Mais Cuiabá, na capital Cuiabá, né? Também está conectada com o programa do Léo Lima. Muito obrigado. São algumas rádios, né? Aí um exemplo, uma pequena amostra de onde estamos com o programa do Léo Lima todos os dias, beleza? Estamos também conectados pelas redes sociais, tem live no Instagram para você assistir a gente. Léo Lima Locutor no Instagram, vai lá agora, Léo Lima Locutor, quem me seguir vai ganhar, alô! Quem me seguir vai ganhar, alô! Léo Lima Locutor no Instagram, tem também live no Facebook. Blog do Léo Lima no Face, blog do Léo Lima. E nas páginas parceiras, em várias páginas aí no Facebook, conectadas com o programa do Léo Lima todos os dias. Ao vivo pelo YouTube, o nosso canal no YouTube, blog do Léo Lima. Procura aí no YouTube, gente, vai, é fácil. Blog do Léo Lima no YouTube. Se inscreva no canal, ativa o sininho para receber um aviso quando o programa começa. Estamos também pelo www.blogdoleolima.com.br, é o nosso blog, tem informação lá, tem notícias o tempo todo, tem notícias locais, regionais, nacionais e internacionais, tem um mural de recados, lá tem um íconezinho lá para você clicar no zap e a mensagem chega para mim, né? Além de rádio e TV, você pode ouvir e assistir a gente todas as manhãs no www.blogdoleolima.com.br. Estamos nos principais aplicativos de rádio, no Deezer e na Mega One TV. Hoje é quarta-feira, hoje tem professor Kleber Lima falando de tecnologia, já já tem ele. Já já também tem a Senomaland, a nossa empreendedora digital. Quarta-feira é dia do doutor Euil Gonçalves, o nosso advogado especialista em direito do consumidor. Além do Ivan Carlos Cunha, o nosso engenheiro, especialista em trânsito, transporte e mobilidade urbana. Daqui a pouquinho, os nossos especialistas dos mais variados assuntos prestando serviço no programa do Léo Lima. Você sabe que todo dia tem conteúdo inédito aqui, né? É isso aí, todo dia. O programa não se repete. A cada dia nós temos aqui conteúdo inédito para você ficar bem informado, né? Ter uma prestação de serviço de muita qualidade com os nossos especialistas, os nossos colunistas. Tem o espaço para você participar também. Inclusive, você, se tem algum problema na sua comunidade, aí na sua rua, no seu bairro, você quiser reclamar, quiser mandar um feliz aniversário para alguém, divulgar um evento, mandar alô, divulgar sua empresa, 81999-23300. Manda o zap, participa, é ao vivo para você!

Vamos para a nossa mensagem do dia, lembrando a você, meu amigo, minha amiga, que estamos diariamente nesse horário aqui, na abertura do programa, levando positividade para as pessoas. Um mundo tão complicado em que vivemos, né? Esse mundo difícil. Nós estamos, enquanto tem pessoas aí praticando mal, nós estamos aqui praticando bem. Levando mensagens, levando histórias, levando lições, conselhos, dicas para você ter uma vida melhor. Esse é o nosso papel, essa é a nossa missão aqui no programa do Léo Lima todas as manhãs. E você pode participar desse momento, contribuir com esse momento, compartilhando o nosso programa. Se você puder, né, compartilhar, vou ficar feliz, vou ficar muito grato a você. Compartilhe aí a nossa transmissão. Manda mensagem aí agora, manda mensagem. Compartilhe. Clica aí, quem tá acompanhando a gente aqui pelo Instagram, aqui no Instagram, tem um aviãozinho aí na live. Clica nesse aviãozinho e envie para os seus amigos. Vamos aumentar o nosso time do bem, vamos trazer novas pessoas para cá. Tá bom? Quem tá no Instagram aqui, faz isso. Quem tá no Face, no YouTube, nessa câmera aqui, ó. Oi. Ei. Clica aí em compartilhar. Tá? Aí na live tenha, compartilhar. Clica aí. Bota no grupo aí, bota nos grupos. Vamos trazer novos ouvintes. Vamos melhorar a vida de alguém. Hoje, falando em praticar o bem, hoje eu quero trazer para vocês algumas características de pessoas bem-sucedidas. O que faz uma pessoa ser bem-sucedida, na sua opinião? É? O que faz uma pessoa ser bem-sucedida? Vários fatores contribuem, né, para que isso aconteça, mas existem algumas características que essas pessoas têm em comum. Oi? Danado é isso, meu amigo. Que susto. Foi um susto agora. Acordou agora, não foi? Que tá dormindo, acordou. Desencaixou aqui. Ah, danado. Calma aí, meu irmão. Quem tava dormindo acordou aí, não foi? Porque eu acordei, viu? Olha, o que é que faz uma pessoa ser bem-sucedida? Veja se não é isso. Todas elas trabalharam duro para chegar lá, não é? Não é isso? Não há dinheiro fácil no mundo. O sucesso exige trabalho duro. Isso é alcançado pelos que se dispõem a enfrentar esse trabalho. Pessoas bem-sucedidas são honestas. O sucesso por meios desonestos dura pouco. É, gente. Bota isso na sua cabeça que o vendedor mentiroso e enrolador pode garantir a primeira venda, mas certamente nunca irá criar uma clientela. Pessoas bem-sucedidas são perseverantes. Tentam até conseguir. Pessoas bem-sucedidas são, na maioria das vezes, amigáveis e gostam de pessoas. É isso que permite que tenham facilidade em estabelecer contato e em liderar outros quando necessário. Pessoas bem-sucedidas gostam de aprender novas coisas. Durante toda a vida, aprender significa crescer.

Curiosidade intelectual é a chave para uma das maiores vantagens na competição profissional. A informação atualizada. Aprender significa não só adquirir novos conhecimentos profissionais, significa também aprender com os próprios erros. Pessoas bem-sucedidas sempre entregam mais do que prometem. Essa é uma regra de ouro, tá? Prometa menos e entregue mais. Assim, você não cria expectativas desnecessárias. E, ao entregar o que prometeu, causará uma agradável surpresa ao entregar mais do que prometeu. É isso. Eu sempre fui uma pessoa que sempre gostei de aprender mais, né? Nunca me contentei só de fazer aquilo que eu estava fazendo só. É um exemplo disso lá na Rádio Clube. Eu era locutor e operador na M e na FM. Tanto na M quanto na FM, locutor e operador. Mas eu sempre gostei de dar uma postada lá no site, mesmo não sendo minha atribuição, né? Atualizar lá, ajudava Júnior Moreno lá. Júnior Moreno era o coordenador, ajudava Júnior lá na postando notícias, né? Atualizando lá o banner tal da rádio, aquela coisa toda. E virei gerente, né? Virei gerente da Clube FM de João Pessoa. Meu chefe chegou para mim, meu saudoso chefe Léo Gangani, e disse: ó, Léo, você tá subaproveitado, não esqueço nunca, subaproveitado aqui em Recife, quero você lá em João Pessoa. E fui gerenciar a Clube FM, maior desafio profissional da minha vida. Então é isso, e não precisei puxar tapete de ninguém, demitir ninguém, derrubar ninguém, fiz a minha parte e virei gestor. Entendesse, gente? Então nunca se contente com aquilo que você faz, só aquilo. Ah, eu faço só aquilo. Aquilo ali, martelando. Sempre a mesma coisa, procure fazer mais. Isso não é puxar saco, você puxa saco, não, viu? O famoso babão, não. Não. Isso é ter iniciativa. Vai por mim, eu sou um exemplo disso. Tenha iniciativa. Beleza? Deixa eu falar outra coisa. Pessoas bem-sucedidas procuram soluções quando encontram um problema pela frente. Não perdem tempo se queixando, porque veem os problemas como oportunidade de se superarem. Assim, as pessoas bem-sucedidas são normalmente aquelas que acham soluções, enquanto o resto se queixa. Conhecendo essas características, faça uma pequena avaliação de si mesmo aí. Qual delas é mais importante para você? Qual é a que você considera indispensável? Qual você gostaria de incorporar ao seu comportamento profissional? Que tal escolher uma delas e trabalhar no seu desenvolvimento durante esse mês aí de setembro que está acabando, ou o mês de outubro que está chegando, né? Tá chegando outubro. Se você realmente se aplicar, verá que os resultados podem ser muito bons, tá? Então, passe embora em busca da sua felicidade, vá em busca do que você almeja e não desista, tá? Você vai conseguir!

Olha a hora, 7 da manhã, 19 minutos pelo horário de Brasília. Kleber Lucas e Caetano Veloso agora pra você. Vai.

0: Kleber Lucas e o Caetano Veloso, hein? Que belo dueto, hein? Deus cuida de mim. Grande sucesso da música gospel, grande sucesso na voz aí do Kleber Lucas e contou aí com a participação mais que especial do cantor Caetano Veloso. Legal, né? Eu também gostei. Olha a hora, 7 da manhã, 21 minutos. Seguinte, pessoal, a gente não toca... Ah, acabei de falar aqui, a live encerrou. Acabaram de derrubar a live aqui do Instagram. É porque a gente não pode tocar música aqui, não pode tocar música. Quando toca música, a live cai. Mas aí a live cai e a gente começa de novo, né? Quando eu fui falar, a live derrubou. Só porque eu passei um pouquinho mais da música. A gente toca só um trechinho da música, né? Tem vezes que dá tempo de tocar até 2 minutos. Foi menos de 2 minutos aqui, a live já caiu. Depende muito de quem tá cantando, depende muito da música, da quantidade de visualizações que essa música tem, né? O sucesso da música, quem é o compositor, quem é o intérprete, depende muito. Tem vezes que toca até 3 minutos de música aqui, a live não cai. Mas agora caiu, né? Acho que é por conta do peso aí também do cantor Caetano Veloso junto com o Kleber Lucas. Mas vamos seguindo, né? Caiu a live, o pessoal entra novamente aí. Bora seguir. 7h22.
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2: Previsão do tempo para quarta-feira, 23 de setembro de 2026. Região Centro-Oeste. Em Brasília, céu encoberto com previsão de chuvisco nesta quarta-feira. Os termômetros marcam mínima de 21 e máxima de 31 graus. Umidade relativa do ar na capital federal gira em torno de 80 a 30%. Campo Grande, em Mato Grosso do Sul, tem céu encoberto. Temperatura mínima de 17 e máxima de 24 graus. Umidade do ar varia de 90 a 30%. Região Nordeste. Em Recife, previsão de céu nublado. Temperatura mínima na capital pernambucana é de 20 e máxima de 31 graus nas horas mais quentes do dia. A umidade do ar vai de 90 a 40%. Axixá, no Maranhão. Canta parabéns com céu encoberto nesta quarta-feira. Temperatura mínima 24, máxima 33 graus. A umidade relativa do ar é de 90 a 50%. Região Norte. Em Belém, no Pará, quarta-feira com céu claro e temperatura mínima é de 24 com máxima de 35 graus. A umidade do ar é de 95 a 52%. Boa Vista, em Roraima, tem previsão de céu nublado o dia todo com chuvisco à tarde. Temperatura mínima é de 27 e a máxima 37 graus. Umidade do ar varia de 85 a 45%. Região Sudeste. São Paulo, capital, tem previsão de tempo encoberto com chuvisco. Os termômetros registram mínima de 13 e máxima de 18 graus. Umidade relativa do ar vai de 100 a 80%. Em Três Corações, Minas Gerais, o dia de aniversário tem previsão de céu encoberto com pancadas.

0: de chuva isoladas pela manhã. Temperatura mínima de 14 e máxima de 23 graus. Umidade relativa do ar é de 100 a 70%. Região Sul. Em Curitiba, previsão de céu encoberto com chuvisco pela manhã. Dia mais frio na capital paranaense. Os termômetros registram mínima de 7 e máxima de 12 graus. A umidade relativa do ar fica entre 100 e 90%. São Bento do Sul, em Santa Catarina. Sopra velhinhas com tempo encoberto. Pode chuviscar pela manhã, termômetros registrando mínima de 6 e máxima de 14 graus. A umidade relativa do ar oscila entre 100 e 60%. Você ouviu a previsão do tempo para quarta-feira, 23 de setembro de 2026. Com informações do IBGE Cidades e do Instituto Nacional de Meteorologia, INMET, com redação de Lucília Araújo, da agência Rádio Gov em Brasília, Ladimir Filipim.
1: Valeu, Ladimir Filipim, a previsão do tempo, a mais completa do rádio. Alô?
2: Alô?
3: Alô?
2: Alô?
3: Alô?
2: Alô?
1: Manda alôzinho agora. Seguinte, quem tava aqui no Instagram agora há pouco, a live caiu, a live encerrou. Se você mandou mensagem, ela apagou junto com a live. Então, se você enviou alguma mensagem agora há pouco, repita, mande novamente a mensagem para eu poder verificar aqui, porque não deu para ler. Tá certo que a live caiu, mas a gente começa tudo de novo. Um abraço pro Robson Xerife, tá ligadinho com a gente. Um abraço. Um abraço, Robson. Robson é produtor musical. Fábio Vila Verde, meu conterrâneo. Alô, Fábio. Alô, Fábio Vila Verde. Ô, Fábio. Né? Quem tem carro sabe que tem que manter tudo em certinho, documentação em dia, os itens do veículo tudo em ordem. Não adianta ficar reclamando do cara, tá cumprindo o seu trabalho. O cara fez o concurso público, tá trabalhando, o camarada vai lá querer tirar onda porque o cara tá... Agora, quando tem abuso, quando tem algo que não aconteceu, é outra história. Então, a você que é agente da autoridade de trânsito, aquele abraço, tudo de bom. Hoje é dia dos filhos. Beijo pra minha filha Priscila e pro meu filho Yuri. Yuri tá aqui ainda, Yuri, eu acho que já foi pra escola já, Yuri. Yuri foi pra escola, hoje tem jogo, tem aqueles jogos interclasse, né? Ele vai jogar futsal. Futsal, Yuri. Eu acho que ele já foi. Yuri foi embora? Acho que sim. Hoje é dia dos filhos. Pripri e Yuri, beijo. Tá aqui, vem cá rapidinho. Aqui, rapidinho, rapidinho, só pra ganhar um beijo. Fecha a porta. Isso. Vem cá, vem cá. Vem cá. Deixa eu ver qual é a câmera aqui. Tá indo pra escola agora? Vem aqui. Vai de cá aqui, ó. Aqui, ó. Vem aqui. Vem aqui nessa brechinha aqui. Vai jogar o que hoje? Vem aqui no microfone. O que é que você vai jogar hoje?
4: Vou jogar futsal.
1: Futsal. Qual é a sua posição no futsal?
4: Ala esquerda.
1: Olha, ala esquerda. Muito bem. Qual é a camisa aí? É, camisa 8. Vai representar a Espanha lá nos Jogos Interclasse. É isso? Beijo. Boa aula e bom jogo, tá? Fica na torcida. Tchau. Beijo, meu amor. Até mais tarde. Valeu. Então hoje é dia dos filhos, tá? Que mais? É dia nacional do sorvete. Ê, beleza, é bom demais sorvete, hein? Aquele sorvete de verdade, né? Hoje o sorvete é tudo massa. É sabor sorvete. Hoje é dia do soldador. É dia do técnico industrial. Dia do técnico em edificações. Dia internacional contra a exploração sexual e o tráfico de mulheres e crianças. É Dia Internacional da Língua de Sinais. Os santos do dia. São Pio de Pietrelcina. Pietrelcina. Parece nome de remédio, né? São Pio de Pietrelcina. Onde fica isso, gente? Pietrelcina. Você já foi nesse lugar? Você já foi nesse lugar? Hã? Onde é que fica? Pietrelcina. Onde fica? Agora eu quero saber. Onde fica? É, fica na Itália, tá? Fica na Itália, na província de Benevento. Benevento, pronto. Você sabia disso? Tá sabendo agora. Santa Tecla, São Lino, são os santos do dia. Os fatos históricos do dia 23 de setembro. Em 1913, Roland Garros efetua a primeira

0: travessia do Mediterrâneo em um avião. Em 1923, teve a fundação do atual Centro Universitário Belas Artes de São Paulo, então chamada Academia de Belas Artes. Em 2004, mais de 3 mil pessoas morrem no Haiti depois que o furacão Jeanne produz enormes inundações e deslizamentos de terra. Deixa eu aumentar um pouco mais esse microfone, que eu estou falando a cabeça baixa aqui. Estou com medo dele cair de novo aqui. Que susto eu tomei aquela hora. Vamos lá, os aniversariantes agora. Quem está aniversariando hoje, 7h32, bora correr aqui por causa da hora, 7h32. Nós temos aqui um espaço para você parabenizar quem você quiser. E também aqui tem um momento da gente homenagear as personalidades, né? Homenagear pessoas conhecidas da gente, da música, da TV, do esporte, da política, da religião, uma personalidade. A gente coloca aqui falas dessas personalidades. Se você sabe quem é essa personalidade ou acha que sabe, dá o teu palpite. Vamos brincar, vamos lá.
1: De quem é? De quem é essa voz?
2: Não, fui convidada para o programa da Angélica. Falei, opa, Pantanal, legal, não conheço Pantanal, vou conhecer. Chegar lá na fazenda, mandaram foto da fazenda. Falei, nossa, eu vou correr nessas estradas. Vou acordar às 6 horas da manhã, vou correr, vou nadar nesses rios. Vai ser legal pra caramba. Chego lá, primeira coisa, não pode andar sem ser de carro. Não pode caminhar, porque a onça pode te pegar. Você chega no quarto, você tem que tapar todos os buracos para as cobras não entrar.
3: Ah, que presentão. Legal,
2: Zé. Eu já morro de medo de cobra. Falei, nossa, pelo amor de Deus, eu tô no macho.
1: De quem é? De quem é essa voz?
4: Bom, aí acabou todo o clima, né? Aí virou esse negócio. E nós temos, né, um acordo escrito, assinado, homologado, que a gente só poderia usar o nome RPM se fosse a formação original. Os quatro originais. Bom, além de não estar, mas o PA faleceu. E eles estão aí, tipo, se chamando de RPM. Eu acho isso muito chato, quer dizer, a gente pode entrar num acordo, não tem problema nenhum. Quer se chamar de RPM, pode se chamar. A gente conversa e vê o que se pode fazer. Eu não acho correto com os fãs. A gente vai achar que eu tô lá, que é o PA.
1: De quem é? De quem é essa voz?
0: De quem é essa voz? Essa aí é aquela voz inconfundível, né? Só tem ele com essa voz. Esse aí pode dizer que é inconfundível, a voz desse camarada aí. Esse artista é um artista completo, esse cara, viu? Esse cara tem muita história. Eu lembro dele na época lá da banda dele, né? Tem um CD, tem um disco dessa banda, tem uma caveira na frente. Acho que era um ao vivo, muito massa, velho. Tem uma música chamada Naja, instrumental, top. Quem é esse músico, compositor, cantor, baixista, guitarrista, jornalista, ator? Você sabia disso? Esse camarada é tudo isso e um pouquinho mais. Tá aniversariando hoje. E a outra voz é de uma jogadora de basquete. Aí é top, viu? Um dos maiores nomes do basquete feminino nacional. Um dos maiores nomes. Sabe? Sabe ou não sabe? 81999-20-3300. Outros aniversariantes de hoje, o militar e político Bento Gonçalves estaria aniversariando hoje. O empresário Roberto Bosch, empresário alemão, o criador lá da marca Bosch, né? De furadeira, aquele negócio de parafusadeira, aquela coisa de ferramentas, pronto. Robert Bosch, empresário alemão, estaria aniversariando hoje. O advogado e político Michel Temer, 37º presidente do Brasil, né? Advogado e político Michel Temer está aniversariando hoje. O cantor e compositor Julio Iglesias. Está de idade nova, Julio Iglesias. E se hoje é seu aniversário, parabéns para você. Felicidades e tudo de bom na sua vida, tá? Felicidades aí, curta seu dia. Nunca se esqueça daqueles que são o verdadeiro motivo do seu sorriso. Nunca se esqueça daqueles que são o verdadeiro motivo do seu sorriso. Bom dia!
1: Bom dia! Estão...

7 da manhã, 36 minutos. Ao vivo até as 8 da manhã, vamos correr aqui, tá estourado o horário. Vamos correr. Daqui a pouquinho tem Ivan Carlos Cunha com a coluna Sinal Amarelo. Estamos aí na Semana Nacional do Trânsito, né? Já tem ele aí, o nosso especialista na área. É conselheiro do CREA Pernambuco, é engenheiro, especialista, presidente do ITMS, Instituto de Trânsito e Mobilidade Sustentável. Já, Ivan Carlos Cunha chega com a gente aqui, a coluna Sinal Amarelo. Já tem a nossa jornalista e empreendedora digital, Senoma Landi. Tem também o professor Kleber Lima falando de tecnologia. E o

0: Doutor Euil Gonçalves, advogado especialista em direito do consumidor. Já já, as atrações desta quarta-feira, 23 de setembro.
1: Alô.
0: Metade da semana. Elésio Soares está por aqui. Eliésio Soares, aquele abraço. Eliésio Soares, bom dia. Tudo bem, Eliésio? Qual é a sua cidade? Fala pra mim aqui, digita aí. Alô, tio Valdir, aquele abraço lá na Muribeca. A Líria Vuolo diz aqui. Yuri Lindão, e beijinhos pros meus filhos, Ricardo, Renato, Paula, Rafaela. Deus abençoe sempre vocês. Valeu, Líria. O Cleiton da Bocha, mas é lindo, tá falando aqui do Yuri, né? Grande Yuri. Yuri. Fernando Pereira tá por aqui, o marido da Linca Braga. Rafaela. Deus abençoe sempre vocês. Valeu, Líria. O Cleiton da Bocha, mas é lindo, tá falando aqui do Yuri, né? Grande Yuri. Yuri. Fernando Pereira tá por aqui, o marido da Linca Braga. O Fábio Vila Verde. Lembrando que o Conselho das Muribecas tá sempre com você. Um abraço, Fábio. Um abraço, meu irmão. Tudo de bom, viu? Deixa eu passar aqui no zap. Rapaz, tá incomodando esse barulho do microfone. Eu não consegui resolver, gente. Tá com uma bronca aqui na parte de umidade, energia. Não sei o que tá afetando essa questão de aterramento. Mas estão providenciando, tá? Já acionei a Neo Energia para tentar resolver aí, que é a concessionária de energia elétrica aqui de Recife, né? Para tentar resolver aqui de Pernambuco, né? A Neo Energia. Tá com um problema aqui, caindo energia. Mas tá se resolvendo, vamos lá. Hilda, tá no Encanto Igaraçu. Bom dia, Hilda. Olha o Sinval. Sinval tá por aqui. Vai, Sinval. Sinval quer cantar, gente. Deixa eu trazer o nosso cantor. Canta, Sinval.

0: abração pra Reginaldo Manuel, Marinho de Itacaratu, Edivaldo Cavalcante da Rádio Nova Barreiros, Ricardo Moura, Rádio Dimes, rapaziada da Central, da mídia, pra Linka Braga, seu maridão, Fernando, o Elton Lucas e o Lequinho, o Alisson, o Jota França, o Lucas Nascimento, pra Maria Helena, pra Demilta, pra Líria, o Alo, da Gina, pra Nádia Cristina,
1: e pra Mica,
0: você, Léo. Pedrinho, em inglês, o que que quer dizer? Sand?
1: Areia.
0: Esse, Pedrinho.
1: E Pique Golden.
2: Valeu, pensava que era irmã do Júnior, Sandy. É, valeu, valeu, Simval, valeu, Pedrinho. Ô, Simval, manda novamente a música aí do Pedrinho, porque apagou aqui, cara. Vou tentar baixar ela aqui, tá? Apagou aqui do sistema. Fui botar a música pra tocar. Cadê a música? Sumiu, tá? É, Eusébia Simões tá em Jurema, Pernambuco. Oi, Eusébia.
3: Bom dia, Léo. Que o Senhor Jesus abençoe neste dia tão maravilhoso pra você, com muita paz, saúde e tudo de bom na sua vida e a família.
2: Amém.
3: Que o nosso ouvinte seja abençoado todos por Deus, hein? E o alôzinho sempre, como sempre, para Maria de Crove, Dona Anitta e todos os ouvintes do seu programa, principalmente minhas filhotas. Um abraço grande para você e família.
2: Obrigado, minha querida. Rádio Associativa FM em Jurema está com a gente aí. Valeu. A Fátima em Beberibe, Recife. Bom dia, Fátima. Bom dia também aqui para o... Cadê o Valdir? Léo, manda um abraço para o nosso amigo Myflay. É esse, irmão? Myflay. Olha que nome bonito. Myflay. Ana de Agrestina está pela Rádio Alternativa FM. Oi, Ana.
4: Oi, bom dia, Léo, bom dia para todos os teus ouvintes desse mundo todo, né, Léo? Léo, meu alô, Vossa Jota França, Micaele, Ana Cláudia, Gilvan, Adeta, Neide, Abel, nosso cantor São Paulo, filho dele, para Jô de Portugal, para Magave, né, Léo? Para todo mundo que dá um alôzinho sempre para mim, agradeço de coração. Amém, Léo, amém, Léo, amém, Léo, Léo, fica com Deus. Até amanhã e obrigado, viu, pelo alô pra minha filha, tá certo? Obrigado mesmo, Léo.
2: Parabéns pra sua filha.

0: Filhinha Ana, muito bem. 7h41, ó, bora seguir. Daqui a pouco a gente manda mais alôzinho. Deixa eu ver os destaques, são tudo ok aqui já. Deixa eu ver aqui. Deixa eu ver os destaques de hoje. Eu não, acabei não separando. Enquanto isso, manda sua mensagem. Você quer que eu fale seu nome aqui no programa? Não fica com vergonha, né? Eu sei que tem muita gente ouvindo, mas não participa. Mas tá ouvindo. Tá ouvindo, tá acompanhando, mas tem vergonha de participar. Não faz isso, não. Manda pra cá teu nome. Eu quero saber quem é você. Manda mensagem aqui no zap. 81-DDD-999-20-3300. Tá legal? 81999-20-3300. Já já tem mais alô.
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2: Oi, eu sou Fabi.

0: 12% na comparação com os mesmos 8 meses de 2025. Publicada uma medida provisória que abre crédito extraordinário de R$ 64.300.000 ao Ministério de Assistência Social e aos povos indígenas. Na abertura da Assembleia Geral da ONU, o secretário-geral Antônio Guterres fez um alerta para o avanço de conflitos e guerras, para ataques contra civis e trabalhadores humanitários e para o aprofundamento de divisões geopolíticas. Clubes das séries A e B do Brasileiro aprovam proposta para reduzir limite de jogadores estrangeiros e criar mais oportunidades para atletas formados na base. A partir do ano que vem, cada clube poderá relacionar até 8 estrangeiros por partida, chegando ao limite de 5 em 2030. Outra proposta da CBF para entrar em vigor também em 2027 é reduzir os horários de partidas noturnas do Brasileirão. A mudança será debatida com as empresas que detêm os direitos de transmissão dos jogos. Rádio 2, Fabiola Altran.
1: Obrigado, Fabiola. É isso aí, tem que reduzir mesmo. 7h44, jogo de 9h30 da noite é pra se lascar, meu amigo. Quem depende de transporte público é complicado. 7h44 pelo horário de Brasília. Bora seguir aqui, vamos trazer o nosso advogado.
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1: Doutor Euil Gonçalves é advogado especialista em direito consumidor. Doutor, bom dia.
3: Bom dia, ouvinte do programa do Léo Lima. Bom dia, meu amigo Léo. A dica de hoje é sobre consumidor por equiparação. É a pessoa, o consumidor, que mesmo não tendo comprado ou utilizado diretamente um produto ou serviço, sofre as consequências de um acidente de consumo e passa a ser protegida. O Código de Defesa do Consumidor também abraça ela. Exemplo, uma pessoa que está na calçada, meu amigo Léo, e passa um ônibus e solta um pneu ou um estilhaço e pega naquele consumidor uma peça que venha cair de um avião e machucar alguém em terra, até mesmo um papa-metralha indevidamente na calçada ou no meio da rua e alguém se ferir ou bater com um veículo, esse consumidor é também abraçado pelo Código de Defesa do Consumidor. É chamado consumidor por equiparação. E desse modo ele pode se valer do Código de Defesa do Consumidor. Obrigado, Léo, e até quarta.
1: Até a próxima quarta-feira. Muito obrigado, doutor Euil Gonçalves, prestando serviço. 15 para as 8 agora. Tem áudio aqui de ouvinte. Deixa eu ver aqui o Ricardo. Oi, Ricardo.
4: Fala, Léo Lima. Legal? Beleza? Bom dia, meu irmão. Estou aqui na audiência aqui. Ricardo Silva, aqui em Jaraguá do Sul. Coladinho aqui com a Joinville, eu e a Ellen Clarice. Um abraço, valeu.
1: Muito obrigado a vocês aí em Santa Catarina. Que beleza, curtindo o programa do Léo Lima. Muito obrigado. A Marli tá na cidade de São João, Pernambuco. Obrigado, Marli, pela audiência. O Ives Júnior também, nosso querido ouvinte de longas datas, né, Ives? Aquele abraço para você. Tem aqui o Atelier A Vilas Artes, obrigado também acompanhando o programa, meu amigo Jorge França, Jorge Tomate, Grupo Cascafina Bike também tá ligadinho, tem o Guerra aqui no Instagram, um grande abraço, muito obrigado, quem mais? Deixa eu ver aqui o Wellington, um abraço Wellington, um abraço para você, Marcílio tá em São Paulo, cadê você Marcílio?
5: Bom dia Léo Lima, quartou Léo, quartou e São Paulo agora amanhece sem chuva, no momento tá 13 graus, a máxima é 15, Léo, e tá frio demais, Léo. E a tarde deve vir uma chuva aí, né? Programação de chuva, mas é isso aí. Tem aquela feijoadinha hoje, né? Quartou com a feijoadinha, com esse friozinho, é bom demais.
1: Aí sim.
5: Manda um abraço pra esse motor ligado aí, tem o Jota França, Pedro Balto, tem a Tina. Tem um Cival, tem o Magalha Produções, tem também o Ricardo Moura na Rádio Dreams e a professora Vera no CTV da Vera, hein? De primavera já chegou, hein? Primavera tá aí, Léo. Frio, chuva e etc e tal. Boa quarta-feira para todos nós.
1: Valeu, meu irmão. Aquele abraço para você, Marcílio. 7h47.
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1: Chama agora o professor Kleber Lima para falar de tecnologia com a gente. Professor, bom dia.
6: Bom dia, Léo Lima. Bom dia também a todos os ouvintes. Bom, pessoal, vamos falar novamente de inteligência artificial. Hoje que está sendo algo que está ganhando o mundo, a gente sabe, tanto da parte ruim como da parte boa, né? Enfim.

0: Infelizmente, algumas pessoas estão utilizando para a parte ruim, mas também para a parte boa está facilitando a vida de muitas pessoas. Bom, vamos pegar aquela pessoa, pessoal, que ela não tem tamanhos conhecimentos em habilidades para utilizar, né, a internet, como por exemplo para descobrir o que é falso e o que é verdadeiro. Um exemplo, você vai precisar de descobrir se uma determinada promoção de um link é falso ou verdadeiro. Você vai precisar de descobrir se uma informação é fake news ou não. Bom, hoje ficou fácil, né? Vocês pegam, né, principalmente o ChatGPT e o Gemini, e vocês colocam a pergunta, certo? Esse seria o comando correto, mas a informação que vocês desejam, como por exemplo, tal, esse site é verdadeiro, e aí ele vai fazer a busca, certo? A pesquisa e vai entregar para vocês. Esta promoção é verdadeira? Ele vai fazer a pesquisa e vai entregar para vocês, né? Então, com mais risco de vocês não errarem, né, e de cair em algum golpe, tá certo? Então, a dica de hoje é bem rápida, mas é muito importante. Muitas pessoas estão utilizando, certo? E tá se livrando aí de muitos golpes, né? Então, que Deus ilumine nossa semana, que Deus ilumine nossa quarta-feira e até próxima quarta-feira, pessoal, se Deus quiser. Tchau, tchau.
1: Falando de tecnologia. Muito obrigado, professor Kleber Lima, tá com a gente aqui. Meu amigo Marcos Gabriel, em Jurema, Rádio Associativa FM. Fala, Marquinhos.
2: Olá, bom dia, Léo Lima.
1: Bom dia, meu
2: Por
1: irmão.
2: que os furacões têm sempre nome de mulheres? Será porque são devastadores como elas são? Bom dia, bom programa.
1: Um abraço, irmão. Valeu. Marcos Gabriel tá ligadinho com a gente. É só nome feminino mesmo, é? Será? Só tem furacão com nome de mulher? Deixa eu ver aqui. Só tem furacão com nome de mulher? Deixa eu ver se é isso, viu, Marquinhos? Se você tá certo nessa sua pergunta aí. Se só tem nome de mulher. Não! Os furacões não têm apenas nomes de mulheres, viu? Não tem, não. Tem nome de homem também. Os nomes se repetem a cada 6 anos. A cada 6 anos. Mas tempestades muito destrutivas, como Katrina, têm seus nomes aposentados e substituídos por outros da mesma letra e gênero. Ok? 7h50. 7 da manhã, 50 minutos. Só tem informação importante aqui sobre auxílio-doença. Atenção aí, ó. INSS prorroga auxílio-doença de até 90 dias sem perícia presencial. Conta aí, Rodrigo Santos.
3: O INSS prorrogou por 1 ano a regra que permite a duração máxima de até 90 dias do benefício por incapacidade temporária, o antigo auxílio-doença. Isso vale para processos feitos por meio do AtestMed, sistema que permite o envio da documentação médica pela internet, sem a necessidade de perícia médica numa agência do INSS. A medida que ampliou de 60 para 90 dias máxima do auxílio-doença duraria até este mês. Agora vale até setembro de 2027. O auxílio-doença pode ser solicitado pelo aplicativo ou pelo site Meu INSS. É preciso anexar os atestados com duração de até 90 dias, além dos exames complementares, e aguardar a análise remota pelos peritos médicos. Vale lembrar que os documentos precisam estar legíveis. Da agência de Rádio Mais News, Rodrigo Santos.
1: Muito obrigado, viu, Rodrigo, pelas informações. 7 da manhã, 51 minutos. Deixa eu ir para Portugal ouvir aqui a Jô de Portugal, a Jô Silva. Oi, Jô!
4: Olá, Léo. Bom dia, bom
1: Bom
4: dia.
1: dia!
4: Abençoada seja a sua quarta-feira, a nossa
1: Amém,
4: quarta-feira.
1: amém.
4: Léo, eu acho que é Paulo Ricardo e Hortência. Não
1: É?
4: sei. Acho que é. Beijinhos a Simval, Pedrinho, Ana Nery. Dona Regina, Fátima, Ana, da Paz, Ivonete de São Paulo, MacGyver.
1: Pronto. Obrigado, viu, Jô? Jô tá em Portugal, tá ligadinho aqui no programa do Léo Lima. 7h52, 7 da manhã, 52 minutos, pelo horário de Brasília.
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1: Deixa eu chamar a nossa amiga jornalista e também especialista na área de empreendedorismo digital, Senoma Land, bom dia.
6: Bom dia, Léo. Bom dia, querido ouvinte. Sempre ligadinho aqui com a gente na nossa frequência. Você já ouviu falar em segurança fiscal de receitas para quem fatura?

0: No digital, vamos direto ao ponto que mexe com a parte que nos toca. Quem comanda um negócio online automatizado nas redes sociais ou está à frente de um programa de contato pelo WhatsApp 819-9983-7228 e já segue em seu perfil do Instagram, @cacoholder. Organize seus projetos digitais, conte com quem entende e blinde o seu capital. Espero ter ajudado e se fez sentido essas informações para o seu empreendimento, já compartilha com aquele amigo empreendedor. Porque junto a você construímos negócios humanizados, conectados à inovação 5.0. Deus nos abençoe e até quarta!
1: Até quarta, muito obrigado, Senô Malandi, nossa empreendedora digital. 7h56. Um abraço aqui, ele que é empreendedor, Rafael Leal, ele que é responsável pelo corte aqui, né? O corte dos meus cabelos, né? Olha que joinha. Alô, Rafael Leal, um abraço aí, lá pertinho da Praça Pedro do Rio, ali em Maçangana, tá? Onde é que tem um Rafael aí que corta cabelo? É desenrolado, um jovem talento aí. Um abraço para você, Rafael. Grande abraço. 7h56. Um bom dia para Dinda Aldeísa. Dinda Aldeísa. Bom dia, Léo. Deus te ilumine sempre. Amém. Obrigado, viu? Tá com a gente pelo Facebook da Rádio Alternativa FM de Agrestina. Muito obrigado.
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1: Vamos falar de trânsito, transporte, mobilidade urbana. Ivan Carlos Cunha é especialista no assunto. Nosso querido amigo está com a gente às quartas-feiras aqui prestando serviço. Ivan, bom dia.
3: Muito bom dia, Léo, a você e a todos os seus ouvintes e seguidores. Pois é, Léo, estamos na Semana Nacional do Trânsito, que ocorre todo ano entre os dias 18 e 25 de setembro. É um evento que busca reflexão sobre o nosso comportamento no trânsito. Então fica um convite para desacelerarmos nossas atitudes no trânsito. Ter menos pressa, menos disputa por espaço, menos impaciência, menos celular ao volante. E mais respeito por quem divide as ruas conosco, notadamente pedestres e ciclistas. Porque o trânsito não é formado apenas por veículos, é formado por pessoas, como eu sempre digo aqui. É o motorista, o motociclista, o ciclista, o pedestre, o passageiro do ônibus, a pessoa idosa, a criança, a pessoa com deficiência. E todos têm o mesmo objetivo, chegar ao seu destino com segurança. Às vezes queremos ganhar alguns segundos avançando mais rápido, disputando uma faixa, ou acelerando quando poderíamos simplesmente esperar. E aí eu pergunto, vale a pena fazer isso? A Semana Nacional de Trânsito existe justamente para nos lembrar de que segurança viária é uma responsabilidade compartilhada. A orientação oficial para 2026 também destaca que não se deve colocar toda a responsabilidade apenas sobre o usuário da via. Cabe também ao poder público fazer a sua parte. Então, durante esta semana, fica uma proposta simples. Na próxima vez que você estiver no trânsito, experimente fazer diferente. Dê passagem, respeite a faixa, reduza a velocidade, espere alguns segundos, tenha paciência, respeite quem está a pé de bicicleta ou de motocicleta. Porque talvez a principal mensagem desta Semana Nacional de Trânsito seja justamente essa. Não precisamos chegar primeiro, precisamos chegar bem. Eu sou Ivan Carlos Cunha e este foi mais um Sinal Amarelo. Na Semana Nacional do Trânsito, aqui no programa do Léo Lima. Forte abraço a todos e até a próxima quarta-feira.
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1: Ótima reflexão, viu, Ivan? Aquele abraço, irmão. Muito obrigado. Deixa eu ver aqui o MacGyver. Vai, MacGyver!
4: Olá, Léo Lima, tudo bem com você?
1: Tudo bem.
4: Olha, ontem não deu para escutar que eu estava viajando, fui para Caruaru, mas hoje eu estou firme e forte. Eu acho que uma das vozes é de Paulo Ricardo com RPM. Será? E a jogadora é Hortência. Será? Será? Tchau, Léo, abraço pra você e todo esse pessoal lindo que hoje tenha um bom dia, bom dia, bom dia, bom dia! Tchau, Léo!
1: Tchau, MacGyver, o aluno da Ana Nery. Oi, Ana.
5: Bom dia, Léo Lima, bom dia para todos os seus ouvintes. As vozes de hoje é da Hortência Macari
1: Olha, sobrenome, eita. Quem mais?
5: e do Paulo Ricardo, gatinho.
1: Gatinho, né? Sei.
5: Pode passar o tempo que for, amanhã deixa de ser gato. Eu tô falando aqui debaixo dos lençóis por causa do ventilador. Tô em Barra de Jangada.

0: Obrigada.
1: Muito bem, dona Nanelle. Obrigado, viu, pela audiência, querida.
0: E beijo, beijo, beijo para todos.
1: Valeu, valeu. Dá tempo mais pra nada. Acabou o programa de hoje. Ficaram alguns áudios pendentes aqui. Rapidinho aqui, um abraço, Jota França. Obrigado, Célia. Fábio Nelson, Gilson. Um abraço, obrigado. Acabou o programa de hoje. Muito obrigado, gente. Obrigado pela sua audiência, pela sua preferência. Amanhã tem mais. 7 da manhã. Tchau, pessoal.
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0: 8 horas e 4 minutos.
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1: Hora certa!
2: 8:09.
3: Bom dia.
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6: Muito bem, a partir de agora está no ar o Jornal Rádio News. Informação em primeiro lugar. Brasil e o mundo passam aqui na sua rádio favorita. Sejam bem-vindos.
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7: Previsão do tempo para quarta-feira, 23 de setembro de 2026. Região Centro-Oeste. Em Brasília, céu encoberto com previsão de chuvisco nesta quarta-feira. Os termômetros marcam mínima de 21 e máxima de 31 graus. Umidade relativa do ar na capital federal gira em torno de 80 a 30%. Campo Grande, em Mato Grosso do Sul, tem céu encoberto. Temperatura mínima de 17 e máxima de 24 graus. Umidade do ar varia de 90 a 30%. Região Nordeste. Em Recife, previsão de céu nublado. Temperatura mínima na capital pernambucana é de 20 e máxima de 31 graus nas horas mais quentes do dia. A umidade do ar vai de 90 a 40%. Axixá, no Maranhão. Canta parabéns com céu encoberto nesta quarta-feira. Temperatura mínima 24, máxima 33 graus. A umidade relativa do ar é de 90 a 50%. Região Norte. Em Belém, no Pará, quarta-feira com céu claro e temperatura mínima é de 24 com máxima de 35 graus. A umidade do ar é de 95 a 52%. Boa Vista, em Roraima, tem previsão de céu nublado o dia todo com chuvisco à tarde. Temperatura mínima é de 27 e a máxima 37 graus. Umidade do ar varia de 85 a 45%. Região Sudeste. São Paulo, capital, tem previsão de tempo encoberto com chuvisco. Os termômetros registram mínima de 13 e máxima de 18 graus. Umidade relativa do ar vai de 100 a 80%. Em Três Corações, Minas Gerais, o dia de aniversário tem previsão de céu encoberto com pancadas de chuva isoladas pela manhã. Temperatura

0: Temperatura mínima de 14 e máxima de 23 graus. Umidade relativa do ar é de 100 a 70%. Região Sul. Em Curitiba, previsão de céu encoberto com chuvisco pela manhã. Dia mais frio na capital paranaense. Os termômetros registram mínima de 7 e máxima de 12 graus. A umidade relativa do ar fica entre 100 e 90%. São Bento do Sul, em Santa Catarina. Sopra velhinhas com tempo encoberto. Pode chuviscar pela manhã. Termômetros registrando mínima de 6 e máxima de 14 graus. A umidade relativa do ar oscila entre 100 e 60%. Você ouviu a previsão do tempo para quarta-feira, 23 de setembro de 2026. Com informações do IBGE Cidades e do Instituto Nacional de Meteorologia, IMET.
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2: O ministro André Mendonça, do Supremo Tribunal Federal, rebateu o ministro Alexandre de Moraes e pediu o arquivamento sumário da representação aberta contra ele por suposto direcionamento nas investigações do caso Master e do INSS. No documento de 76 páginas, encaminhado ao presidente do STF, Edson Fachin, Mendonça pede ainda a abertura de investigação para apurar a origem e a autoria dos relatórios que embasaram o pedido de investigação feito por Alexandre de Moraes. Alega que esses relatórios produzidos pela Polícia Federal não poderiam ser usados como prova, já que não podem ser incluídos na cadeia processual. Mendonça reforça que neles estão várias advertências, falando que o conteúdo não tem natureza acusatória. É um documento de trabalho. E completa, são relatórios produzidos clandestinamente pela Polícia Federal, em que Alexandre de Moraes promove deturpações adicionais, distorcendo o teor das ilações, tendo como base documentos apócrifos, ou seja, não assinados. Ao reforçar que Alexandre de Moraes distorce o teor do documento, André Mendonça questiona que isso tudo tenha sido feito dentro do inquérito das fake news em que Moraes era relator. Por fim, pede acesso a todo o inquérito das fake news e solicita que Edson Fachin proíba a elaboração de quaisquer novos relatórios nesse sentido. Quer ainda que Alexandre de Moraes seja investigado por abuso de autoridade e denunciação caluniosa. Sobre os pedidos dos ministros Gilmar Mendes, Cristiano Zanin e do próprio Alexandre de Moraes de terem acesso ao conteúdo do celular do ex-banqueiro Daniel Vorcaro, André Mendonça garantiu que a Polícia Federal tem condições de fornecer cópias com lacres e certificação de integridade e que esse material será fornecido se assim Edson Fachin o entender, observadas as cautelas de sigilo aplicáveis.
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3: Agentes da Polícia Civil estão nas ruas para cumprir mandados de prisão e de busca e apreensão no Rio de Janeiro, São Paulo, Minas Gerais e Alagoas. A Operação Ícaros tem como objetivo desarticular um dos principais canais de fornecimento de drogas do grupo criminoso Comando Vermelho. Até o início da manhã, 6 pessoas foram detidas, incluindo o principal alvo da ação, Laércio Isidoro do Nascimento Júnior, conhecido como Boss, é apontado como fornecedor de entorpecentes e articulador central da estrutura criminosa ligado diretamente às lideranças da facção. A investigação começou com a apreensão de anotações de Marcos Antônio Pereira Firmino da Silva, apontado como um dos cabeças do Comando Vermelho. A partir daí, os agentes descobriram registros de contabilidade do tráfico que indicavam pagamentos realizados por Marcos da Silva a um indivíduo identificado como Boss. Entre outras atividades, era dele a responsabilidade de fornecer e articular o abastecimento de drogas nas comunidades, diretamente com lideranças do Comando Vermelho. Os investigadores indicam que o esquema tinha uma divisão de tarefas entre liderança, operadores logísticos, transportadores, responsáveis pela cobrança e pelo recolhimento de valores e pessoas interpostas. Pelo menos duas grandes apreensões estão relacionadas à estrutura. Em 2024, foram 715 quilos de cocaína e maconha em Guarulhos, São Paulo, e

0: quase 74 quilos de cocaína em seropédica, na região metropolitana do Rio de Janeiro. Ainda foi identificado o uso de empresas dos setores de transporte e logística para ocultar e viabilizar o envio de drogas entre São Paulo e o Rio de Janeiro. E encontradas operações financeiras consideradas atípicas, envolvendo investigados e pessoas jurídicas, possivelmente utilizadas para ocultação e dissimulação de valores, que chegaram a 70 milhões de reais em curto período. A operação conta com o apoio do Departamento Geral de Polícia Especializada, do Ministério Público, da Corregedoria da Polícia Militar e da Polícia Penal.
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2: Uma hora antes do início da votação, no dia 4 de outubro, primeiro turno das eleições gerais 2026, o Tribunal Regional Eleitoral do Rio de Janeiro vai imprimir o relatório que assegura não existirem votos registrados em cada uma das cerca de 42 mil urnas eletrônicas, incluindo as de contingência, que serão usadas nas sessões eleitorais em todo o estado. O procedimento se repete no dia 25 de outubro, no caso de haver segundo turno. Esse documento, chamado de zerésima, é emitido, impresso e assinado pelo presidente da mesa receptora de votos após ligar a urna, mesários e fiscais de partidos políticos, conforme previsto em resolução do Tribunal Superior Eleitoral. A zerésima pode ser consultada por eleitores durante toda a votação. O processo é repetido em todos os cantos do país onde houver votação. O documento contém a identificação da urna e mostra que todos os candidatos estão devidamente registrados no equipamento, sem que haja nenhum voto computado para um deles. A zerésima funciona como mecanismo de auditoria utilizado pela Justiça Eleitoral para assegurar a lisura, a segurança e a transparência das eleições. A votação só começa depois da emissão do relatório, que confirma que a urna está apta a receber votos. E o nome vem justamente de sua finalidade, comprovar que a urna inicia o processo de votação com zero voto. Nas eleições 2026, o eleitor terá 6 votos: deputado ou deputada federal, deputado ou deputada estadual, primeira vaga de senador ou senadora, segunda vaga de senador ou senadora, governador e presidente.
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3: O Senado Federal aprovou a fixação em 5 anos do prazo de prescrição para infrações cometidas por donos de cartórios. A medida visa trazer mais clareza e segurança jurídica para os processos que envolvem a responsabilização desses profissionais. A decisão é um passo importante para a regulamentação e fiscalização das atividades notariais e de registro em todo o país. A partir de agora, as infrações disciplinares e administrativas terão um limite temporal para serem apuradas, garantindo que os casos sejam resolvidos de forma mais célere.
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3: Para garantir a segurança e a tranquilidade das eleições gerais de 2026, o Tribunal Regional Eleitoral de Mato Grosso anunciou um planejamento que contará com mais de 5 mil profissionais das forças de segurança. A iniciativa visa assegurar um pleito sem intercorrências em todo o estado. Além do grande efetivo humano, o plano inclui a integração de 22 mil câmeras do programa Vigia Mais Mato Grosso ao sistema TRE Guia, uma plataforma de monitoramento de ocorrências e logística desenvolvida pelo próprio tribunal. Essa tecnologia permitirá um acompanhamento em tempo real e agilizará a tomada de decisões.
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0: 8:23.
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4: Estamos de volta e agora vamos falar de esporte aqui no Jornal Rádio News.
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5: E o Mirassol estragou a estreia de Tite no Botafogo e venceu o time carioca por 2-0 pelo Campeonato Brasileiro. O time paulista decidiu no primeiro tempo com 2 gols de Eduardo. A partida, válida pela 28ª rodada, foi realizada na cidade de Mirassol, São Paulo. Com o resultado, o Mirassol chegou a 3 jogos invicto, sendo 2 vitórias, somando 32 pontos fora da zona de rebaixamento Z4. O Botafogo, que vinha de 3 jogos sem perder, segue com 35 na zona intermediária da tabela.
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5: E o Vasco confirmou seu bom momento na temporada sob o comando do técnico Pedro Emanuel. Depois da classificação para as semifinais da Copa Sul-Americana, conquistou sua 2ª vitória seguida no Brasileirão ao golear o Coritiba por 5-0 no sábado no estádio São Januário, no Rio de Janeiro, e deixou de momento a zona de rebaixamento. Com os gols de Colídio, Bruno Duarte, Lescano, Andrés Gomes e Ramon Rique, o Vasco chegou a 31 pontos, subindo para o 16º lugar e agora torce por tropeço do Grêmio no domingo contra o Palmeiras para deixar de vez a zona vermelha. Já o Coritiba vive um jejum de 3 jogos sem vencer, estacionando com 38 pontos, mas se manterá.
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5: E o Fluminense venceu o Corinthians por 3-1 na tarde deste domingo na Neoquímica Arena pela 28ª rodada do Brasileirão. O clube carioca aplicou a 6ª derrota seguida do Alvinegro. Hulk foi o nome do jogo com 2 gols, 1 em cada tempo, ao lado de Serna, que também marcou. Gustavo Henrique descontou para os donos da casa, já na etapa final. O camisa 7 chegou a deixar o gramado com ânsia de vômito no final do primeiro tempo. Com o triunfo, os cariocas chegaram a 48 pontos na 3ª posição da tabela, 9 atrás de Flamengo e Palmeiras, líder e vice-líder.
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6: Um momento inusitado marcou a Assembleia Geral da ONU, quando o senador americano Marco Rubio se aproximou do presidente brasileiro Luiz Inácio Lula da Silva. O encontro foi registrado durante o percurso de autoridades por um dos corredores do evento. A aproximação entre os dois líderes, que representam espectros políticos distintos, chamou a atenção da imprensa internacional. O contexto da conversa e os temas abordados não foram detalhados, mas o registro visual gerou repercussão.
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7: Um novo caso de raiva em cães foi confirmado em Santa Cruz, bairro da Zona Oeste da cidade do Rio de Janeiro, em agosto deste ano. De acordo com a Secretaria de Estado de Saúde do Rio, o cão tinha histórico de contato com morcegos. A variante do vírus que o infectou ainda está sob análise. Em nota, a Prefeitura do Rio afirmou que a Secretaria Municipal de Saúde realizou investigação epidemiológica e identificou as pessoas que tiveram contato com o animal. Elas receberam tratamento preventivo e foram monitoradas. O cão precisou ser sacrificado. Segundo a Prefeitura, a raiva encontra-se sob controle em áreas urbanas, mas o vírus causador segue em circulação, principalmente em ambientes silvestres. Entre 2021 e 2022, o Instituto Municipal de Medicina Veterinária Jorge Weitzmann, referência em tratamento da raiva no Rio, confirmou 2 diagnósticos em cães, um em Maricá e outro em Duque de Caxias. A raiva é causada pelo vírus do gênero Lissavirus e é transmitida por meio da saliva, arranhões e lambidas de animais infectados, como cães, gatos, morcegos, entre outros. Assim que infecta o organismo humano, o vírus pode levar, em média, 45 dias para manifestar sintomas, que podem começar com náuseas e dores de cabeça e evoluir para febre alta, espasmos e convulsões.

0: discussões. O novo caso redobrou a atenção sobre a circulação do vírus da raiva devido à gravidade da doença, que tem taxa de letalidade próxima de 100%. A secretaria informou também que entre janeiro e julho deste ano foram contabilizados mais de 28 mil atendimentos nas unidades públicas de saúde no estado fluminense, envolvendo pessoas que sofreram agressões de animais com risco de transmissão da raiva. A maior parte deles envolveu cães e gatos, mas os registros também incluem contato com morcegos e micos. Segundo o Conselho Regional de Medicina Veterinária do Rio de Janeiro, nas últimas décadas foram registrados 2 óbitos por raiva em humanos no estado, um em São José do Vale do Rio Preto, na região serrana, em 2006, e outro em Angra dos Reis, na Costa Verde, em 2020. O presidente do Conselho, Diogo Alves, passa orientações de prevenção.
1: A vacinação de cães e gatos é uma das principais medidas de prevenção e controle da raiva. A orientação é manter a vacinação dos animais extremamente em dia. Para as pessoas, também é recomendado evitar o contato com animais desconhecidos, feridos, doentes ou com comportamento alterado, além de não permitir que cães e gatos tenham contato com morcegos ou animais silvestres.
0: Diogo Alves também alerta para a importância de jamais tocar em morcegos ou outros animais silvestres.
1: A pessoa não deve tocar, capturar, matar ou tentar remover o morcego por conta própria. Se possível, deve isolar o animal sem tocá-lo, utilizando um balde, uma caixa de papelão ou um pano limpo e seco. Em seguida, deve acionar imediatamente os serviços de zoonoses do município, como o Centro de Controle de Zoonoses, a Vigilância Ambiental, a Vigilância Sanitária, para solicitar o recolhimento desse morcego.
0: Em casos de mordidas, arranhões, lambidas ou outras lesões na pele, é preciso lavar a região com água corrente e sabão e procurar atendimento médico o mais rápido possível. Cães ou gatos domésticos envolvidos em agressões com possíveis animais infectados devem permanecer em observação por 10 dias. Alterações no comportamento ou enfermidades devem ser informadas no Serviço de Saúde Municipal.
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3: A Senacom, Secretaria Nacional do Consumidor, vai investigar 70 postos de combustíveis por suspeita de aumento abusivo de preços. As multas podem chegar a 14 milhões de reais, conforme o Código de Defesa do Consumidor. As fiscalizações encaminhadas pela ANP, Agência Nacional do Petróleo, apontaram aumento na margem de lucro superior a 70% em postos no Rio de Janeiro, Espírito Santo, São Paulo e Paraná. Os estabelecimentos terão 15 dias para apresentar defesa. Além disso, na última sexta-feira, a ANP informou à Senacom ter recebido mais de 300 denúncias relacionadas a possíveis reajustes abusivos. As informações foram compartilhadas com a Secretaria para fiscalização e análise do comportamento dos preços no mercado. Uma reunião emergencial com os órgãos de defesa do consumidor ocorre nesta terça-feira para realizar ações coordenadas de fiscalização em todo o país. A Senacom é um órgão do Ministério da Justiça e Segurança Pública e sua atuação não substitui a da ANP e a dos PROCONs. O objetivo é ampliar e integrar o esforço de fiscalização e de proteção do consumidor em toda a cadeia de combustíveis no país. Para isso, é importante que consumidores denunciem irregularidades como aumentos injustificados ou outras práticas lesivas. As comunicações podem ser feitas nos PROCONs estaduais e municipais e também diretamente à ANP no telefone gratuito 0800 970 0267 ou no formulário de denúncias no site da agência reguladora.
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4: Essas foram as últimas de hoje do jornal Rádio News. Voltaremos na próxima edição. Fique ligado.
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Olá, amigos, que Deus abençoe grandiosamente a todos. Quem está falando é seu amigo Elton Araújo. Hoje nós iremos estudar o Salmo de número 66. O autor do Salmo 66 não é identificado no título, embora alguns estudiosos atribuem este Salmo a Davi. Então esse Salmo, com certeza, irá trazer revelações que irá fortalecer a nossa fé. O Salmo começa falando: louvai a Deus com brados de júbilo, todas as terras. Cantai a glória do seu nome. Dai glória ao seu louvor. Se você observar aqui, Davi ele começa chamando, o salmo é atribuído a Davi, no entanto, o salmo não especifica se foi ele mesmo, mas alguns escritores atribuem a Davi. Então vamos tratar como se fosse Davi, certo? Ele começa fazendo um convite universal. Todas as terras, ou seja, toda a humanidade está sendo convidada a adorar ao Senhor, tá certo? Mas antes de explicar o Salmo 66, nós iremos escutar um musical, tá bom? Vamos ao musical!

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No programa de hoje, nós iremos estudar o Salmo 66. O autor não é citado nesse Salmo, então o autor é desconhecido. No entanto, alguns estudiosos atribuem este Salmo a Davi. O Salmo começa falando o seguinte: louvai a Deus com brados de júbilo todas as terras. Cantai a glória do seu nome. Dai glória ao seu louvor. O Salmo ele começa com um convite universal. O salmista não chama apenas Israel para louvar a Deus, mas todas as terras, ou seja, todos os povos. Louvar com brados de júbilo significa adorar a Deus com alegria, entusiasmo e, ao mesmo tempo, com gratidão. O louvor não deve ser apenas uma obrigação, mas uma expressão alegre de gratidão ao Senhor. É tanto que no Salmo 100, versículo 1 e 2, está escrito: celebrai com júbilo ao Senhor todos os moradores da terra, servi ao Senhor com alegria e entrai diante dele com canto. Então aqui esse Salmo 66, o versículo 1 e 2, já nos mostra um convite universal para que todas as terras, todos os povos possam adorar ao Senhor, louvar ao Senhor. Trata-se de um convite. Nós sabemos que uma grande parte das terras, das nações,

outros povos rejeitam a Deus, não querem Deus, não respeitam a Deus, e assim sucessivamente. No entanto, o convite está feito, Deus não faz acepção de pessoas. Quem deseja a salvação tem como encontrar através dele. No Salmo 66, o versículo 3 diz o seguinte: dizei a Deus, quão tremendas são as tuas obras, pela grandeza do teu poder, se submeterão a ti os teus inimigos. Aqui o salmista, né? Alguns estudiosos atribuem a Davi, certo? O salmista convida o povo a reconhecer o poder de Deus. Reconheçam o poder de Deus. As obras do Senhor são tremendas, como menciona aqui, ou seja, extraordinárias, grandiosas e dignas de admiração. O texto também fala sobre aqueles que se levantam contra Deus, que essas pessoas não conseguem vencer o poder do Senhor. Mais cedo ou mais tarde, toda criatura reconhecerá a soberania de Deus. Deus continua governando sobre tudo e ninguém pode impedir os seus planos. Chegará o dia que toda a humanidade, todas as terras irão reconhecer a Deus. Alguns reconhecerão e ganharão a salvação, outros irão reconhecer e perder a salvação porque não quis seguir a Deus da forma certa. Filipenses capítulo 2, do versículo 10 em diante, está escrito: para que o nome de Jesus se dobre todo o joelho dos que estão nos céus e na terra e debaixo da terra, e toda a língua confesse que Jesus Cristo é o Senhor, para a glória de Deus Pai. Um dia toda a humanidade reconhecerá a soberania de Cristo. Mais uma vez, alguns irão reconhecer e ganhar a salvação, outros irão reconhecer e perder a salvação. Por quê? Porque não obedeceu a Deus. Dando sequência, no versículo 5 do Salmo 66 está escrito: vinde e vede as obras de Deus. É tremendo nos seus feitos para com os filhos dos homens. Converteu o mar em terra seca. Passaram o rio a pé. Ali nos alegramos nele. Olha que lindo. Aqui o salmista, ele faz um convite para que todos observem aquilo que Deus já realizou. As obras do Senhor revelam seu amor, seu poder, sua justiça e também sua fidelidade. O salmista, ele lembra dois grandes milagres realizados por Deus no passado. Primeiro, a abertura do Mar Vermelho, quando o povo de Israel saiu do Egito em direção à Terra Prometida. E a segunda foi a travessia do Rio Jordão, quando o povo entra na Terra Prometida. Humanamente falando, essas situações eram impossíveis, mas Deus abriu um caminho onde não havia caminho. O mar estava fechado, Deus abriu o mar. O Jordão, automaticamente um rio que não para, também Deus abriu ali o rio. E algo sobrenatural aconteceu. Sinal que Deus, ele é especialista em abrir caminhos. Não existe caminho fechado que Deus não consiga abrir. Ele é o Deus do impossível. Então aqui no Salmo 66, versículo 5, nós podemos extrair essas revelações, esses ensinamentos. No versículo 9, diz o seguinte: ao que sustenta com vida a nossa alma, e não consente que sejam abalados os nossos pés. Aqui o salmista, ele reconhece que é Deus quem preserva a vida. Cada dia em que vivemos é resultado do cuidado do Senhor. Esse versículo não promete uma vida sem problemas, mas garante a presença de Deus constante. Ou seja, você pode até passar por lutas, problemas, adversidades, mas Deus estará contigo para te guiar, te conduzir, te proteger. É tanto que no Salmo 121, versículo 3, está escrito: não deixará vacilar o teu pé. Aquele que te guarda não tosquenejará. Olha que lindo. No versículo de número 10 do Salmo 66, está escrito o seguinte: pois tu, ó Deus,

nos provaste. Tu nos afinaste como se afina a prata. Tu nos meteste na rede, afligiste os nossos lombos. Aqui o salmista, ele compara as provações ao processo de refinar a prata. No passado, a prata era colocada no fogo para que as impurezas fossem removidas, queimadas. Da mesma forma, Deus, ele usa situações difíceis para também fortalecer a nossa fé, nos corrigir, nos tornar pessoas melhores, nós sermos purificados, renovados, transformados. Então, algumas batalhas que nós enfrentamos, algumas lutas que nós enfrentamos, no final, nós nos tornamos pessoas melhores, pessoas mais humanas. É tanto que aqui chega a falar sobre a prata que é afinada, purificada no fogo. Nós também passamos por esse processo de purificação. Aqui o salmista também usa a figura de um animal preso em uma armadilha, certo? Então aqui mostra o quê? Que naquela época o povo estava enfrentando momentos difíceis. Mesmo assim, ele reconhece que Deus continuava no controle da situação. Em momento algum, Deus ele promete facilidade. Ele promete que está conosco. É tanto que no Salmos 34, versículo 19, está escrito: muitas são as aflições do justo, mas o Senhor o livra de todas. Nós temos a promessa do livramento, da proteção. No versículo 12 do Salmo 66 está escrito: fizeste com que os homens cavalgassem sobre a nossa cabeça. Passamos pelo fogo e pela água, mas trouxeste-nos a um lugar de abundância. Passamos pelo fogo e pela água, como menciona aqui, passamos pelo fogo e pela água, é uma expressão que representa o que? Grande provação, perigo. Mas o Salmo termina com essa frase que chama a atenção. Qual? Trouxeste-nos a um lugar de abundância. Ou seja, isso mostra que Deus até permite determinadas provações, determinadas lutas, mas Deus no final, ele sempre vai trazer o livramento, a restauração, a bênção que nós tanto precisamos. É tanto que Isaías capítulo 43, versículo 2 está escrito: quando passares pelas águas, estarei contigo, e quando pelos rios, eles não te submergirão. Quando passares pelo fogo, não te queimarás, nem a chama arderá em ti. Então aqui no versículo 12 do Salmo 66, nós encontramos Davi falando, passando pelo fogo, passando pela água, os inimigos cavalgando sobre a cabeça. Então são situações de adversidade, mas no final ele fala sobre uma abundância que chegaria sobre eles. Então é isso que acontece. Qualquer pessoa que segue a Deus, permanece fiel a Deus, ela pode até passar por algumas batalhas, mas no final Deus traz a bênção, a abundância, aquilo que a pessoa precisa. No versículo 18 do Salmo 66 está escrito: se eu atender à iniquidade do meu coração, o Senhor não me ouvirá. Mas, na verdade, Deus me ouviu, atendeu à voz da minha oração. Bendito seja Deus que não rejeitou a minha oração, nem desviou de mim a sua misericórdia. Quando fala atender à iniquidade, significa o que? Alimentar o pecado. Isaías 59, capítulo 59, versículo 2 fala: mas as vossas iniquidades fazem separação entre vós e o vosso Deus, e os vossos pecados encobrem o seu rosto de vós para que vos não ouçam. Então, quando o salmista fala: se eu atender à iniquidade do meu coração, o Senhor não me ouvirá, ele está deixando bem claro: se eu alimentar o pecado, Deus não vai me ouvir. Por quê? Porque eu vou me afastar de Deus. A Bíblia fala que os nossos pecados fazem separação entre nós e o nosso Deus. Deus deseja que cada pessoa tenha um coração santo, um coração humilde, um coração quebrantado, um coração disposto a obedecer. Aqui no versículo 20 do Salmo 66, nós podemos observar que o Salmo termina com uma declaração de gratidão. O salmista louva a Deus porque a sua oração, ela foi ouvida. Se você observar os salmos, sempre ele termina com gratidão, porque é a resposta.

final. É o salmista vencendo. Então nós temos a promessa de Deus que no final a vitória será nossa. Lógico, desde que nós venhamos fazer aquilo que é certo. Porque se nós escolhermos o caminho errado, a vitória não será nossa. Então, quais as lições que nós podemos extrair desse Salmo 66? Primeiro, toda a terra deve louvar a Deus por sua grandeza. Lembrando que no início foi um convite. Todas as terras, todas as nações são convidadas para louvar ao Senhor. Deus, ele continua realizando milagres e abrindo caminhos para o seu povo. No passado, ele abriu o Mar Vermelho, ele abriu o Jordão, a água saía da rocha, coisas maravilhosas aconteceu. Esse Deus, ele continua abrindo caminhos, esse Deus continua abrindo portas. Uma outra lição que nós podemos extrair é que o Senhor reina soberanamente sobre todas as nações. Ele tem um controle geral e as provações nunca irá nos destruir. Pelo contrário, elas fortalecem a nossa fé e aperfeiçoam o nosso caráter. Olha, quantas lições nós podemos extrair desse salmo, correto? E para finalizar, nunca se esqueça, Deus ouve as orações daqueles que o buscam com fé. Busque ao Senhor diariamente. Com certeza Deus irá fazer o sobrenatural na sua vida. Eu quero nesse momento fazer uma oração. Nós acabamos de estudar o Salmo 66. Orientações nós extraímos desse Salmo e com certeza fortaleceu ainda mais a nossa fé. Vamos orar? Vamos falar com Deus? Pai, em nome do teu Filho Jesus Cristo, eu entro na tua presença em oração. Te apresento, meu Senhor, todas as pessoas, meu Pai, que estão participando desse momento espiritual. Pai, o Senhor sabe do que este homem precisa, o Senhor sabe do que esta mulher necessita, e eu quero clamar ao Senhor neste momento, meu Pai, pela vida dessa pessoa. Opera, Espírito Santo, de uma forma sobrenatural na vida de cada um. O Senhor nos convida à adoração, o Senhor nos convida ao louvor, o Senhor nos convida à santificação, e nós não podemos, meu Pai, perder a oportunidade de louvar ao Senhor, de seguir ao Senhor da forma certa. Espírito Santo, visita a vida desse homem, visite a vida dessa mulher, faça o sobrenatural na vida desta pessoa. Como ministro do teu evangelho, eu vou usar a autoridade que o Senhor tem me dado e eu repreendo, Pai, em nome do Senhor Jesus Cristo, toda e qualquer ação contrária que tenha agido na vida dessas pessoas, todo e qualquer espírito de perturbação, de depressão, de síndrome do pânico, do medo, da ansiedade, em nome do Senhor Jesus Cristo, todo mal seja quebrado agora, seja expulso agora, seja desfeito agora na vida dessa pessoa, em nome de Jesus Cristo. Pai, eu creio que o Senhor está operando, que o milagre está acontecendo na vida desse homem, na vida desta mulher. Eu clamo ao Senhor pelo casamento desta pessoa que está em crise, o casamento que já está com o divórcio marcado. O Senhor é um Deus restaurador. Abra as portas, meu Pai, do amor nesse relacionamento que ultimamente só tem brigas, desavenças, ódios, competições. Meu Deus, entra com o teu amor, entra com a tua providência, entra com o teu perdão, meu Pai, visitando esses corações atribulados. Espírito Santo, o Senhor é um Deus sobrenatural. Olha para esta pessoa que as portas estão fechadas. Meu Deus, abre caminho para esta pessoa, abra as portas para esta pessoa, que ela consiga prosperar, que ela consiga crescer, que ela consiga se destacar, meu Pai, na vida, na fé, que o Senhor possa fazer o sobrenatural na vida desta pessoa. Espírito Santo, venha agir na casa, no lar, na família, na saúde, na vida espiritual, sentimental, conjugal. Venha, Espírito Santo, fazer uma obra linda na vida de cada um. Pai, eu quero interceder por esta pessoa que não está conseguindo dormir bem. Ela não consegue ter noites de sono tranquila. Toca na mente desta pessoa, meu Pai. Vai na raiz do problema e toda e qualquer ação contrária que está impedindo dessa pessoa dormir bem, que seja parada.

realizada agora, em nome do Senhor Jesus Cristo. Eu abençoo, Pai, crendo na certeza da vitória, em nome do Senhor Jesus Cristo. Pai, abençoe a todos que estão participando desse momento espiritual. Abençoe os nossos familiares. Em nome de Jesus Cristo, eu te peço, para a tua glória. Amém e glória a Deus. Respire fundo, em nome do Senhor Jesus Cristo. Pai, abençoe a todos que estão participando desse momento espiritual. Abençoe os nossos familiares. Em nome de Jesus Cristo, eu te peço, para a tua glória. Amém e glória a Deus. Respire fundo neste momento. Tome posse da sua bênção. Você recebeu esse ensinamento. Você recebeu a oração da fé. Levante a sua cabeça. Em Cristo Jesus, você é mais do que vencedor. Nunca se esqueça. Deus tem um projeto para a sua vida. Busque a Ele da forma certa para que esse projeto seja bem sucedido na etapa final. Se você observar os salmos, sempre está finalizando com louvor de gratidão. Por quê? Porque o salmista passou pela luta, passou pela batalha, mas no final ele venceu. No final, Deus deu a vitória e não será diferente com você, querido ouvinte, tá bom? Levante a sua cabeça, siga Cristo da forma certa. Deus tem grandes bênçãos para derramar nas nossas vidas, em nome do Senhor Jesus. Olha, nós estamos chegando ao fim do programa de hoje. Nesse momento, nós iremos escutar um lindo musical e logo em seguida o programa finaliza por hoje. Deus abençoe a todos, fiquem na paz do Senhor Jesus.

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0: 94.
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1: 9:48.
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2: Muito bem, senhoras e senhores, está entrando no ar mais uma edição do The Music Coffee Time, edição de quarta-feira, meiuca de semana. E aí, como é que tá por aí? Seu dia tá bem? Tá tranquilo? Sejam bem-vindos a esse programa que a gente traz de volta as recordações do passado, tudo que foi de bom do passado tá de volta aqui para o presente. Eu sempre digo que é bom demais a gente ter a tua companhia, você aí de qualquer parte da cidade está ligado com a gente aqui no The Music Coffee Time. 2 horas estão chegando de muito sucesso do passado pra gente voltar no tempo.

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3: O Senado Federal aprovou a fixação em 5 anos do prazo de prescrição para infrações cometidas por donos de cartórios. A medida visa trazer mais clareza e segurança jurídica para os processos que envolvem a responsabilização desses profissionais. A decisão é um passo importante para a regulamentação e fiscalização das atividades notariais e de registro em todo o país. A partir de agora, as infrações disciplinares e administrativas terão um limite temporal para serem apuradas, garantindo que os casos sejam resolvidos de forma mais célere.
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6: Previsão do tempo para quarta-feira, 23 de setembro de 2026. Região Norte. Em Belém, no Pará, quarta-feira com céu claro e temperatura mínima é de 24 com máxima de 35 graus. A umidade do ar é de 95 a 52%. Boa Vista, em Roraima, tem previsão de céu nublado o dia todo com chuvisco à tarde. Temperatura mínima é de 27 e a máxima 37 graus. Umidade do ar varia de 85 a 45%.

0: 10h22.
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2: Você está sintonizado nos grandes sucessos do passado. A gente traz de volta para o presente. Aqui no The Music Coffee Time. A gente volta já. Depois do intervalo tem mais.
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2: Para garantir a segurança e a tranquilidade das eleições gerais de 2026, o Tribunal Regional Eleitoral de Mato Grosso anunciou um planejamento que contará com mais de 5 mil profissionais das forças de segurança. A iniciativa visa assegurar um pleito sem intercorrências em todo o estado. Além do grande efetivo humano, o plano inclui a integração de 22 mil câmeras do programa Vigia Mais Mato Grosso ao sistema TRE Guia, uma plataforma de monitoramento de ocorrências e logística desenvolvida pelo próprio tribunal. Essa tecnologia permitirá um acompanhamento em tempo real e agilizará a tomada de decisões.
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3: Previsão do tempo para

0: Quarta-feira, 23 de setembro de 2026. Região Nordeste. Em Recife, previsão de céu nublado. Temperatura mínima na capital pernambucana é de 20 e máxima de 31 graus nas horas mais quentes do dia. A umidade do ar vai de 90 a 40%. Axixá, no Maranhão. Canta parabéns com céu encoberto nesta quarta-feira. Temperatura mínima 24, máxima 33 graus. A umidade relativa do ar é de 90 a 50%.
1: Tempo agora. Hora certa.
2: 10 horas e 38 minutos.
3: Bom dia.
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0: Você está na melhor sintonia com o nosso The Music Coffee Time. A gente vai para um break e daqui a pouco tem mais. Não sai daí.
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6: Um momento inusitado marcou a Assembleia Geral da ONU quando o senador americano Marco Rubio se aproximou do presidente brasileiro Luiz Inácio Lula da Silva. O encontro foi registrado durante o percurso de autoridades por um dos corredores do evento. A aproximação entre os dois líderes, que representam espectros políticos distintos, chamou a atenção

0: da imprensa internacional. O contexto da conversa e os temas abordados não foram detalhados, mas o registro visual gerou repercussão.
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3: Previsão do tempo para quarta-feira, 23 de setembro de 2026. Região Centro-Oeste. Em Brasília, céu encoberto com previsão de chuvisco nesta quarta-feira. Os termômetros marcam mínima de 21 e máxima de 31 graus. Umidade relativa do ar na capital federal gira em torno de 80 a 30%. Campo Grande, em Mato Grosso do Sul, tem céu encoberto. Temperatura mínima de 17 e máxima de 24 graus. Umidade do ar varia de 90 a 30%.
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5: Hora certa.
6: 10:54.
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10: Bom dia.
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0: Sintonia perfeita dos grandes sucessos do passado, aqui no The Mills Coffee Time. A gente volta já depois do intervalo.
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3: 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O Senado Federal aprovou a fixação em 5 anos do prazo de prescrição para infrações cometidas por donos de cartórios. A medida visa trazer mais clareza e segurança jurídica para os processos que envolvem a responsabilização desses profissionais. A decisão é um passo importante para a regulamentação e fiscalização das atividades notariais e de registro em todo o país. A partir de agora, as infrações disciplinares e administrativas terão um limite temporal para serem apuradas, garantindo que os casos sejam resolvidos de forma mais célere.
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5: Previsão do tempo para quarta-feira, 23 de setembro de 2026. Região Sudeste. São Paulo, capital, tem previsão de tempo encoberto com chuvisco. Os termômetros registram mínima de 13 e máxima de 18 graus. Umidade relativa do ar vai de 100 a 80%. Em Três Corações, Minas Gerais, o dia de aniversário tem previsão de céu encoberto com pancadas de chuva isoladas pela manhã. Temperatura mínima de 14 e máxima de 23 graus. Umidade relativa do ar é de 100 a 70%.
6: Certa. 11 horas e 12 minutos.
7: Bom dia.
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0: Atenção, senhores passageiros, estamos de volta com The Music Coffee Time.
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0: Você está sintonizado nos grandes sucessos do passado. A gente traz de volta para o presente. Aqui no The Music Cafe Time. A gente volta já. Depois do intervalo tem mais.
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4: Para garantir a segurança e a tranquilidade das eleições gerais de 2026, o Tribunal Regional Eleitoral de Mato Grosso anunciou um planejamento que contará com mais de 5 mil profissionais das forças de segurança. A iniciativa visa assegurar um pleito sem intercorrências em todo o estado. Além do grande efetivo humano, o plano inclui a integração de 22 mil câmeras do programa Vigia Mais Mato Grosso ao sistema TRE Guia, uma plataforma de monitoramento de ocorrências e logística desenvolvida pelo próprio tribunal. Essa tecnologia permitirá um acompanhamento em tempo real e agilizará a tomada de decisões.
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6: Previsão do tempo para quarta-feira, 23 de setembro de 2026. Região Sul. Em Curitiba, previsão de céu encoberto com chuvisco pela manhã. Dia mais frio na capital paranaense. Os termômetros registram mínima de 7 e máxima de 12 graus. A umidade relativa do ar fica entre 100 e 90%. São Bento do Sul, em Santa Catarina. Sopra velhinhas com tempo encoberto. Pode chuviscar pela manhã, termômetros registrando mínima de 6 e máxima de 14 graus. A umidade relativa do ar oscila entre 100 e 60%.
7: Tempo agora. Hora certa.
8: 11 horas e 30
9: minutos. Bom dia.
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0: Essas são as últimas de hoje, dessa quarta-feira, da edição especial do The Music Coffee Time. Obrigado aí pela tua sintonia, pela tua paciência. A gente sempre tá aqui ligado em você, de segunda a sábado, levando alegria no teu rádio. A gente volta amanhã, na quinta-feira.
1: A cada estrela no céu, sinto a presença de quem já se foi. A vida é uma jornada e a morte é apenas uma mudança de paisagem. Na eternidade das lembranças, encontramos consolo para a finitude da vida. A saudade é a melodia que toca suavemente nos corações que amam.

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1: Onze horas e 45 minutos.

0: 11:49.
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Na ausência de quem amamos, vemos o mundo se desbotar aos poucos e a chuva cai como a saudade, lenta e persistente, preenchendo o vazio com memórias de um tempo que se foi.

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1: A vida é um mar agitado que muitas vezes nos surpreende com angústias, incertezas e sofrimentos. É como se estivéssemos num barco sem leme, à mercê de uma furiosa tempestade. Sozinho, você não terá condições de vencer. Deixe então que Jesus assuma o comando de sua vida e verá que suas angústias e tristezas se transformarão em esperança, seus sofrimentos em alegria. Ele é o caminho certo, Ele é a tua força, Ele é o teu poder, e com Ele, você não precisa temer as ondas agitadas desta vida.

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0: A dor de perder alguém, no primeiro dia, parece surreal. No segundo dia, a ficha ainda não caiu. No terceiro dia, vem o desespero. Na primeira semana, você vive a vida se arrastando e pedindo que seja tudo um pesadelo. Em um mês, você só chora. Em um ano, você vai sorrir ao ver as fotos. Em 3 anos, os aniversários não são mais os mesmos. Em 5 anos, a dor ainda tá lá, na forma de saudades, mas você tenta seguir a vida. A dor de perder alguém é insuportável. E essa dor segue por toda a vida. Não tem como superar ou esquecer. Perder alguém que se ama dói muito. Chega até falta o ar. Mas a vida tem que continuar, porque o que nos resta é viver.
1: Duas e 22.

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os Aviões Fantasy. Quem vai até a Mansão Deer comigo? Levanta a mão. Eu quero ver todo mundo. Vamos para São Castelão.

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0: 2:56.
1: 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A saudade dói. Ela é a única dor que não tem remédio que a faça parar de doer. 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

o Instituto Nacional do Seguro Social prorrogou por mais 365 dias a regra que amplia o prazo de auxílio-doença sem a necessidade de perícia presencial. A medida, anunciada, visa dar continuidade à flexibilização dos procedimentos em benefício dos segurados. A decisão busca agilizar a concessão e manutenção dos benefícios, especialmente para aqueles que enfrentam dificuldades de deslocamento ou acesso às unidades do INSS. A prorrogação é uma resposta às demandas por maior eficiência e humanização no atendimento aos trabalhadores afastados por questões de saúde.

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2: Três e seis.
3: Boa tarde.
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5: Quarta-feira maravilhosa. E que bom que você tá aí. Sabe por quê? Retro Hits está no ar. Hits que marcaram época, aquela nostalgia que a gente ama de paixão. Com certeza.

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1: E a gente não para, não para não. 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
4: Em uma declaração que repercute globalmente, o presidente dos Estados Unidos, Donald Trump, propôs uma mudança na nomenclatura da inteligência artificial. Segundo ele, o termo deveria ser substituído por superinteligência. A sugestão de Trump, feita em meio a discussões sobre o futuro da tecnologia e seu impacto na sociedade, gerou debates sobre a percepção pública e o desenvolvimento da IA. A proposta reflete a visão do presidente sobre o potencial e a evolução dessas ferramentas.

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4: Muitos dizem que a morte é a única certeza da vida. Nunca estamos preparados para perder alguém que amamos. Nunca. Pelo menos eu não estava. E ao me deparar com aquela notícia, eu fiquei devastado. Meu mundo caiu. Eu entrei em negação total. Eu só queria que alguém me abraçasse e me dissesse que era tudo mentira. Mas não foi. E até hoje você não voltou.

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1: 3:25.
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4: E a diversão é garantida por aqui, em música boa, a gente ama de paixão.
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2: Muito obrigado pelo seu carinho maravilhoso. Estamos aí neste embalo gostoso demais.
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4: O presidente Luiz Inácio Lula da Silva discursou na Assembleia Geral da ONU, defendendo a soberania brasileira e afirmando que o Brasil não cabe no quintal de ninguém. O pronunciamento abordou temas importantes da política externa do país. Em sua fala, Lula também fez recados a líderes internacionais e à comunidade global, reforçando a posição do Brasil em questões como tarifas comerciais, que ele classificou como armas e chantagem. O discurso foi acompanhado de perto por diversas delegações.
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2: Três e 46.
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5: Obrigado pela carona, pela sintonia. Vamos juntos e chegando pra você mais um sucesso.
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0: Beleza, maravilha. Programa Retro Hits vai ficando por aqui. Obrigado a você que nos apoia, você que nos acompanha. Estamos juntos, hein? Um enorme abraço do seu amigo Ariel Dávila. E amanhã estamos aí na área.
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2: 16 horas e 3 minutos.

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2: Olá, como você tá? Tudo bem? Começa agora o Nitro Music aqui pela sua melhor rádio comigo, Bia Ipsen. Ficaremos juntos por uma hora conferindo as melhores aí do flashback, relembrando todos os estilos pra você aqui e aquelas músicas aí de 10, 20, 30, 40, 50 anos atrás, você confere por aqui. E começar com música boa, vamos lá.
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3: Tá tudo bem agora. Tá tudo bem. Você descansou.

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5: 16:23.
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7: Vem ouvir o melhor do flashback aqui no Nitro Music. É uma melhor do que a outra.
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1: Nitro Music, sempre com as melhores pra você. 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
2: Independente do tempo que passe, vou sentir saudades eternas da sua presença, do seu carinho e do seu conforto. Que Deus te proteja e te guarde por toda a eternidade.

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6: 16:44.
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1: Agora o BYY se envolvendo nessa. Obrigada, viu, pela sua companhia. Obrigada pela sua audiência. E amanhã tem mais. Beijo pra você. Fica com Deus. Um grande abraço. Tchau, tchau.
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0: 6h59.
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3: Agora aqui na Web Rádio Memorial de Priscila, uma hora de homenagem do cantor Rick, da dupla Rick e Renner. Atualmente, Rick Solo.

Saudade eterna. 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Ela é a única dor que não tem remédio que a faça parar de doer. Ela tem cheiro, tem voz, tem nome. E sobrenome. A saudade arde no peito. Queima feito fogueira em brasa e deixa um buraco enorme no coração de quem sente.

0: Alguém que mora no céu te mandou esse recado. Foi tão rápido e eu tive que partir, me fui tão cedo e nem pude me despedir de ti. Te deixei aí com uma saudade enorme dentro do peito e com vários questionamentos, perguntas que nunca terão uma resposta exata. Me desculpe por não me despedir, é que na verdade eu também não queria ir embora assim. Mas já havia chegado a minha hora. Então bati as minhas asas e retornei para a casa. Aqui já não existe mais dor e nem sofrimento. Aqui eu estou em paz, não sofro mais. E eu sinto a sua falta. Sei que você se pergunta isso, mas quero que saiba que mesmo de longe, eu estou com você e sempre vou te proteger. Eu estou tão feliz por essa sua força e quero que continue sempre assim, que nunca perca a sua fé e que nunca desista dos seus sonhos, pois você vai chegar longe. 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
1: Dezenove horas e 59 minutos.
2: Boa noite.

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2: Um momento inusitado marcou a Assembleia Geral da ONU, quando o senador americano Marco Rubio se aproximou do presidente brasileiro Luiz Inácio Lula da Silva. O encontro foi registrado durante o percurso de autoridades por um dos corredores do evento. A aproximação entre os dois líderes, que representam espectros políticos,

0: Os distintos chamou a atenção da imprensa internacional. O contexto da conversa e os temas abordados não foram detalhados, mas o registro visual gerou repercussão.
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5: Oito e seis.
6: Boa noite.

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3: Chegou o que você estava esperando. O programa que faz você se apaixonar novamente. Love Music traz as mais belas canções para você. Eu sou a Maria Lima e esse é o Love Music.
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2: Esse bloco foi incrível. Já já tem mais Love Music.
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6: Para garantir a segurança e a tranquilidade das eleições gerais de 2026, o Tribunal Regional Eleitoral de Mato Grosso anunciou um planejamento que contará com mais de 5 mil profissionais das forças de segurança. A iniciativa visa assegurar um pleito sem intercorrências em todo o estado. Além do grande efetivo humano, o plano inclui a integração de 22 mil câmeras do programa Vigia Mais Mato Grosso ao sistema TRE Guia, uma plataforma de monitoramento de ocorrências e logística desenvolvida pelo próprio tribunal. Essa tecnologia permitirá um acompanhamento em tempo real e agilizará a tomada de decisões.
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7: 8:28.
8: Boa noite.
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2: Espero que você esteja gostando do programa de hoje. Voltaremos já já.
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6: Um momento inusitado marcou a Assembleia Geral da ONU quando o senador americano Marco Rubio se aproximou do presidente brasileiro Luiz Inácio Lula da Silva. O encontro foi registrado durante o percurso de autoridades por um dos corredores do evento. A aproximação entre os dois líderes, que representam espectros políticos distintos, chamou a atenção da imprensa internacional. O contexto da conversa e os temas abordados não foram detalhados, mas o registro visual gerou repercussão.
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3: 8:48.
7: Boa noite.
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